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0: aquela carne que só o Rio Grande tem.
1: Ah, tinha aquela costela. Nem vou falar mais nada. Falar em costela, deixa eu dar uma dançadinha mais com essa morena. Deixa eu pegar assim na costela.
0: Então eu vou puxar o fole aí pra tu dançar com a morena, Sérgio Reis. Vamos lá!
1: Segura!
0: Vamos lá!
2: Olá, meus amigos, muito boa tarde a todos. Bem-vindos aí ao nosso encontro aqui pela Rádio Progresso FM. Hoje edição número 2 da semana, edição de terça-feira. Estamos chegando aí com a graça de Deus para te fazer companhia com mais um dia, com muita música boa, música gaúcha, música de banda, música sertaneja, e te fazer a boa companhia aqui diariamente aqui pela Rádio Progresso FM 88.

Olha, a temperatura nesse momento aqui na capital do Progresso, 17 graus a temperatura, 17 graus, possibilidade aí de uma pequena garoa e hoje ainda, mas acho que já foi, né? Amanhã, miércoles, jueves e viernes e sábado, que nos indica que o tempo estaria tempo bom. Deixa eu pegar no clima.com aqui pra ver como é que tá aqui o trem aqui, né? Que nos indica que apenas para lunes tem possibilidade de chuva. Então aí vai ser daí esses dias aí bom para o pessoal trabalhar, para fazer os plantios, né? Terminar as colheitas dos trigo e semear já o sorginha por aí, que dá fula aí nos trabalhos dos nossos amigos agricultores aí com esses dias aí que é para ser um clima bom. Então aí vai dar para agilizar, né, o resto da colheita do trigo e já semear o sorginha por aí. Abraço aos amigos aí que nos acompanham aqui na cidade. Alô, meus amigos, trabalhador, trabalhadora de Santa Rita, o pessoal das cidades vizinhas, aos nossos amigos empresários que estão nos acompanhando também aí dos distintos setores, os amigos aí de outras regiões, o Além Fronteira também que nos segue através do aplicativo Rádio Progresso, ou através da internet também aí, como Rádio Progresso, através da internet para todo o planeta Terra por aí. Hoje amanhecemos aí, né, com já desde ontem, né, com a notícia aí da desaparecimento do helicóptero do cantor, que estava com o cantor Rick Renner, e hoje aí se confirmou aí já, né, a tragédia aí com todas as mortes dos amigos que estavam com ele junto aí no avião, no helicóptero. Então aí uma triste notícia aí para o mundo sertanejo, que perde aí um dos maiores compositores de todos os tempos e cantor também. O Rick Renner é um dos maiores compositores aí da música sertaneja. Grande sucesso, né, da música sertaneja foi composto por Rick, daí da dupla Rick Renner. O homem tinha um talento para escrever lindas canções e também, além disso, né, um dos melhores cantores do Brasil também. Fazendo uma grande carreira aí com seu parceiro Renner, e se despediu aí dessa terra aí na tarde de ontem, né, quando caiu aí o helicóptero, caiu na serra lá pro lado de Santa Catarina, e aí, né, foram todos os amigos juntos aí, né, com 25, se não me engano, aí que estavam no avião, no helicóptero, e infelizmente aí não sobrou ninguém. É uma pena, uma grande perca pra música, pra cultura, né, pra música sertaneja, a cultura sertaneja. A música perde aí um grande artista, um grande talento também, com certeza. É mais um dos grandes que se vai, né? Vamos trazer aqui a música do Rick Renner pra lembrar um pouquinho aqui. É 0983-516-329, 0983-516-329, aí está habilitado para você participar com a gente aí até às 19 horas. Vamos juntos.

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1: Olha aí, gente, vamos seguindo por aqui. Agora são 17 horas com mais 48 minutos. 17 mais 48 minutos em todo o território nacional. 17 graus a temperatura também nesse momento aqui nos estúdios da Rádio Progresso. Curtimos umas modas aqui do nosso saudoso, vamos dizer assim, do Rick, né? Da dupla Rick Renner, já foi. E vai ficar aí, deixar as boas lembranças, as boas músicas aí, composta, escrita e cantada por ele aí, com certeza. Um abraço a todos os nossos amigos que estão acompanhando a gente. Vamos trazendo aqui os nossos avisos aqui, edição hoje, número 2 da semana. Vem chegando aí a grande festa da terceira idade do grupo, da terceira idade Recordando o Passado. Alô, pessoal do grupo Recordando o Passado de Naranjal, né? Pessoal de Naranjal aí, que vem com sua festa no domingo 11 de outubro de 2026. A programação é às 10h30 da manhã, tem a recepção dos grupos, às 11h30 terá início o almoço. Aí às 14 horas aí segue matiné dançante com Denilson Gaiteiro e companhia. É isso aí, meus amigos. Aí todo mundo convidado. Quem quiser participar aí com o pessoal do grupo, que quiser reservar seu almoço aí pro dia também, pode entrar em contato comigo, que eu passo o telefone do pessoal da comissão aí. Domingo 11 de outubro. Tem o matinézão aí a partir das 14 horas, segue o matiné dançante aí. Vai ser aí no local do Salão Comunitário do bairro Sinuelo. Organiza e convida o grupo da terceira idade Recordando o Passado. Abraço ao grupo. Aí aos demais grupos de toda a região também aí, pessoal que são muito animados aí com os eventos aí, né? Lota, casa sempre cheia e o pessoal também é muito animado. 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

Olha, meus amigos da linha 12, vem aí com a tradicional festa do Leitão, a Pururuca, no domingo 18 de outubro. A programação, às 10 horas da manhã tem a Santa Missa, ao meio-dia aí entrega dos kits, às 12h30 aí show aí acústico com o Fábio Maran, e às 14 horas sorteio do bingo, 10 milhões de Guarani, 7 milhões, 5 milhões, 3 milhões de Guarani e mais dois prêmios extra de 2 milhões cada. Isso aí, seguido do término do bingo, matiné dançante com Denise Gaiteiro e companhia. Vamos estar por lá novamente, aí na comunidade da linha 12. Domingo 18 de outubro, vocês são os nossos convidados. Um abraço aos amigos de Santa Rosa de Mandaí também. Alô, os amigos de Santa Rosa de Mandaí, pastor Armando. Parabéns aí pro pastor Armando que tá de aniversário, né? Pastor Armando aí completando aí mais um ano de vida. Parabéns aí para o pastor Armando, nosso querido pastor, conhecido aí há muitos anos da gente. Pastora Marielle também. Estão aí em Santa Rosa de Mandaí. E vem aí os 49 aniversário aí da Congregação Evangélica Rio da Plata de Santa Rosa de Mandaí, no domingo 8 de novembro. Domingo 8 de novembro, aí vamos ter aí esse grande evento aí no centro de eventos aí da Congregação Evangélica. Terá início às 9h30 com o culto, ao meio-dia o grande almoço, aí pela tarde o sorteio do grande bingo e seguido de matiné dançante também com Denilson Gaiteiro e companhia. É isso aí, alô amigos de Santa Rosa e toda a região, convite especial para vocês aí para a comemoração aí dos 49 anos de aniversário da Congregação Evangélica Rio de la Plata em Santa Rosa del Mondaí. Um abraço a todos os amigos aí de Santa Rosa.

Abraço também lá pro pessoal de Formosa, alô Curupaitu, presente conosco aqui, sempre nos acompanhando, meus amigos e minhas amigas aí de Curupaiti, né? Que vem aí com sua festa patronal também no domingo 22 de novembro, a tradicional festa da costela, é domingo 22 de novembro. Vamos estar por aí, pela manhã até a Santa Missa, meio-dia, tradicional almoço, seguido de matiné dançante com Denilson Gaitiri e companhia. Alô, os amigos aí de Formosa, de Curupaitu aí, um abraço a toda a comissão organizadora e também convite especial aí a todo o pessoal para estar presente aí com a gente aí, né? Vai ter um matiné dançante a partir das 14 horas e minutos aí com Denilson Gaiteiro e companhia. Um abraço pessoal de Formosa, né? E vamos aí com tudo aí para essa grande festa domingo 22 de novembro.

É, rancheira, rancheira, tem uma especial aí o dia que nós se encontrar nos eventos por aí. Vamos fazer uma rancheira baguala pro índio velho. É, ele pra dona Ana Rosa também, rancheira, o shot, vanira. Ele é dançador de danças gaúchas, né? Dança gaúcha, dança de salão, realmente é muito bonita. Abraço lá pro tio Carlinhos aí que tá com o seu curso de dança aqui no CTG em José. O dia 31 de outubro vai ter um encerramento com um grande baile gaúcha aí no CTG Índio José aí do curso de dança aí. Com o tio Carlinhos aí, tia Elisa aí no CTG Índio José. Mas lá pro meu amigo Paulo eu vou trazer aqui, ó, a lembranças com aqui, ó, os

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1: Muito bem, gente, vamos seguindo por aqui, vamos dando sequência agora, são 18 horas com mais 19 minutos, 18 e 19 em tudo o território nacional. É hoje edição aí de terça-feira, segunda edição da semana. É, o tempo deu uma refrescada, deu uma esfriada, 16 graus nesse momento a temperatura. Hoje chegaria a máxima aos 20 e a mínima de 9 graus. Amanhã já começa a subir a temperatura, amanhã já vai até os 24. É, quinta-feira 28, viernes 32 graus e sabadão. É, sabadão e domingo, sábado 34, domingo chegaria aos 35. É, uma das temperaturas mais fortes aí já desde o comecinho aí, quando começou esquentar aí, hein? Vai dar uma boa esquentada essa semana aí, chegando aí aos 34 graus, mas a sensação térmica pode ser bem maior. Saião, Rio Azul cantando pra gente aqui os atuais, a música aqui, quem gosta é nosso amigo Beto. É, nem quem gosta é fã dos atuais, é. Um abraço pro amigo Betão, abraço aos amigos aí baileiros, alô meu amigo Jair do 32, ele que também é fã demais da banda Os Atuais aí, o guri, é fã demais mesmo aí. Tem álbuns, tem CDs, tem fotos com os, vai sempre nos bailões dos atuais aí. Deixa eu ver se eu acho daqui a pouco a música nova do Atlas aí, que é o Mississippi, na regravação aí. Daqui a pouco eu vou trazer pra vocês. Antes, deixa eu comentar aqui com vocês aqui, ó, da grande festa do grupo Recordando o Passado de la Terceira Idade de Nanangala. Grande festa do grupo Recordando o Passado. Domingo 11 de outubro de 2026, no local aqui do Salão Comunitário do bairro Sinuelo. Às 10h30, recepção dos grupos. Às 11h30 terá início o almoço, seguido aí com o Matiné Dançante a partir das 14 horas aí pra todo o pessoal, hein? Domingo 11 de outubro, né? Um convite especial então a todo o pessoal aí. Vai ter almoço à venda também antecipado, se você quiser garantir, né? Comprar seu almoço antecipado. No dia lá vai ter também, né? Mas aí já é se estiver sobrando aí pro pessoal, né? Porque a preferência é pros grupos que vêm da terceira idade de toda a região, né? São 20... não lembro bem agora se é 23 ou 24 grupos ou mais, né? Que vem de todas as regiões. E mais o povo aí que sempre está presente também, que garante seus ingressos, aliás, seus almoços, né? Então aí no dia também vai ser vendido almoço aí, mas se quiser reservar, passe e pede pra mim aí que eu vou estar passando o contato do pessoal da comissão pra vocês aí. 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Barco do Amor, Barco do Amor, a música dos atuais aí, que fez muito sucesso essa música aqui também, né? Olha, pessoal, festa patronal também na comunidade da Linha 12, a tradicional festa do Leitão, a Pururuca, domingo 18 de outubro, aí terá aí a grande festa patronal. Às 10 horas da manhã tem a Santa Missa, às 12 horas entrega dos kits, 12h30 show aí de show acústico com Fábio Maran, 14 horas é início do sorteio do bingo. E aí, a partir aí, após o sorteio do bingo, terá um matiné dançante com Denilson Gaiteiro e companhia. 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

0: Vamos aí curtir a música do Rick Renner, a música Eu e o Sabiá, o canto do Sabiá, essa música do Rick Renner aí, que fez aí algumas músicas aí com estilo caipira também, muita música boa, né? Muitas músicas escritas pelo Rick Renner. Olha pessoal, vamos seguindo por aqui, agora já são 18:27. Um abraço lá para os amigos de Santa Rosa del Mondaí, Congregação Evangélica. Aí vem aí com seu aniversário número 49, aniversário aí da Congregação Evangélica Rio de la Plata de Santa Rosa del Mondaí. Domingo 8 de novembro é a grande festa em comemoração. Aí às 9:30 tem o culto, ao meio-dia um grande almoço. Aí depois do almoço, pela tarde, sorteio do grande bingo, seguida de matiné dançante, aí com Denise Gaiteiro e companhia. Vocês não podem ficar de fora. Alô, amigos de Santa Rosa e toda a região aí, convite especial para todos vocês. E com matiné, né? O matiné também aí, né? Logo após o bingo, já vai começando aí pro pessoal aí dançar, para não ficar até tão tarde da noite, né? Terminar mais cedo. Então aí a gente tem que chegar, estar aí mais cedo um pouquinho aí para nós dançar também, beleza? 8 de novembro, a comemoração aí do aniversário número 49 da Congregação Evangélica Rio de la Plata de Santa Rosa del Mondaí.
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0: Um abraço também ao pessoal de Curupaitu. Curupaitu que vem aí com a festa patronal, né? Festa, tradicional festa da costela também. No domingo 22 de novembro, domingo 22 de novembro, a festa patronal aí na comunidade de Curupaitu e a festa da costela, isso aí vai ser no dia 22 de novembro. Pela manhã, Santa Missa, ao meio-dia aí o tradicional almoço, seguido também de matiné dançante, também vai ter sorteio da rifa também aí, e logo após aí o matiné dançante com Denilson Gaiteiro e companhia. Isso aí, convite especial a todo o pessoal de Formosa, toda a região e prestar presente conosco aí. Os amigos baileiros, é isso aí, vamos estar presente lá pra dançar aí um matiné bem bagualudo aí, com música boa pra arrastar o pé aí. Domingão, 22 de novembro em Formosa. Um abraço lá pra Dona Diles, alô Dona Diles, alô Cádia Prigola, toda a família Prigola aí, nossos amigos, sempre estão acompanhando a gente aí. Dona Cicundes ali, o seu Nelmo também, em novembro temos aí o aniversário dos 50 anos de casamento, vamos estar por lá nesse evento privado aí, vamos estar fazendo aí um grande fandango aí, pós aí, né? Aí, para comemoração aí dos 50 anos de casamento desse casal maravilhoso. Um abraço aí, Dona Cia, também seu Nelmo, a toda gurizada, Bochote, Bochinha, quem mais aí? Elisete, isso aí, toda a família aí, e uma ótima terça-feira.

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0: É, rapaz, é a gaita que ronca aqui. Agora são 18 horas com mais 31 minutos. Um abraço lá pro nosso amigo Johnny Martins. Johnny Martins, deixa eu ver aqui a construtora, o nome da construtora do meu amigo Johnny aqui, ó. ME Construções, Construções em General. Aí, nosso amigo Johnny aí no bairro Nova Esperança. Aí já fizemos umas parcerias, alguns trabalhos por aí. O homem é diferenciado nos seus trabalhos de construção, hein? O homem é pedreiro de mão cheia. Aí com sua equipe de trabalho e sempre tá a fula aí nos trabalhos. Abraço, meu amigo Johnny Martins, em Nova Esperança, ligado comigo aí, né? Curtindo, tomando chimarrãozinho também, pediu uma música, a nossa escolha já. Vamos preparar aqui pra você, meu amigo Johnny.

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1: É, já tinha acabado a costela, rapaz. Acabou não, né? Olha aqui quem tá ligado comigo, meu amigo Giovanni. Alô, Giovanni! É, o Giovanni aí da Trucão, esse abraço, meu amigo Giovanni. Grande parceiro, grande cantor também, né? O homem é diferenciado pra cantar. Isso aí, meu amigo Giovanni. Guarda essa aí, passar os plantios aí. Temos que combinar com a piazada aí do grupo aí da minha torre. Aí já pra nós organizar um chope, né? Vamos organizar um chopezinho e uma costela gorda e umas cantorias ali na linha torre, aí no barraco do Ronaldo ou ali no barraco do João ali. Vamos estar organizando isso aí, Giovanni. Vamos estar vendo isso aí pra nós fazer aí um encontro dos músicos aí da região aí, né? Vai ter de tudo aí. Tem músico gaúcho, tem sertanejo. É, tem aqueles dos que gostam mais dos funk também, tem uns dançadores de funk lá no meio lá, tem uns pia lá que rapaz do céu, se tocar um funk eles ficam tudo louco, a pesada do grupo Sonata lá. É, isso aí eu já vi isso aí.
2: Olha ele aí, ó.
1: Eles tomam uns gole e ficam loucos, aí depois eles põem a culpa na cachaça daí, né? Mas faz parte. Lá pro meu amigo Jones Martins, vou trazer aqui o Musical São Francisco com a música Dica Locutor. Essa antiga e a música boa demais. E lá pro meu amigo Giovanni também. Vamos trazer aqui, ó, uma dupla aqui, ó, de banda São Francisco e São Marino. Já voltamos com mais músicas pra vocês aí.

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4: 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Meu amigo Silvio, alô Silvio, tá ligado comigo lá no 32? Tem mais aí um ouvinte aí, meu amigo Silvio aí, meu amigo Marcelo Varmura aí, ó, teu companheiro de trabalho, eu acho, inclusive aí, sempre tá ligado conosco aí. Um abraço aos amigos aí do 32, né? Departamento de Alto Paraná ainda, né? Caçapá fica um pouquinho mais pra frente, né? Caçapá já fica ali na da Baixada do São Cristóvão pra frente aí. Os amigos aí de linha 12, que também vem com a festa patronal no dia 18 de outubro. É isso aí, são 18 horas com mais 48 minutos, 18 mais 48. Estamos aí chegando nos minutos derradeiros, nos finalzinhos da programação, já

loucuras demais a música aí do Festerê, apartamento 104. Agora são 8:50. 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Bueno, pessoal, estamos chegando no finalzinho aqui, vamos deixando as últimas dessa tardezinha, noite já, né? São 8:50. Um abraço lá para nossos amigos aí do 32, meu amigo Silvio, meu amigo Valmor, o meu amigo Claudinho, também a Helenice sempre tá ligada comigo. Alô, minha amiga Carmen também sempre está acompanhando a gente. Um abraço para você. Vamos deixando a saideira para vocês. Amanhã, quarta-feira, é o dia do sofá, querendo Deus, eu estarei de volta aqui a partir das 17:00, aí com mais edição aí, edição número 3 da semana. Lembrar aí aos amigos, né, que estarei aqui nesse horário aqui até o dia 30 de setembro, aí tem um compromisso aqui com a emissora de estar aqui apresentando a programação. Aí depois vamos ver aí outros projetos pra gente aí pelo tempo, né, o tempo aí de trabalho, tem a minha equipe, tem a minha vidraçaria aí que eu tenho, e o tempo fica muito corrido. Então até o dia 30 de setembro eu vou estar por aqui levando aí a boa música pra vocês aí, te fazendo companhia. Mas depois do dia 30 vamos estar vendo algum outro projeto aí pra levar aí a música, pelo menos aí no sábado pela manhã. A ideia é fazer aí uma programação ao sábado, na parte da manhã, aí com a música gaúcha, música de banda, que é o que eu gosto, músicas de bailão, né? Então aí até o dia 30 desse mês eu estarei aqui com vocês aqui, todos os dias aí, de segunda a sexta-feira. Bueno, ficando aqui com a música do Calmão pra fechar com chave de ouro essa tarde de terça-feira, mandando um abraço a todos, querendo Deus, amanhã estarei de volta, até amanhã, se Deus quiser.